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1: É pra já.
0: Muito obrigado, um prazer.

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0: É isso, Gu. Voltamos, tá em sintonia com o mestre. Tchau.
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11: A Argentina le llegaron una vez y le hicieron un gol. Así que está bien, Argentina está bien. Lo van a empatar, lo van a empatar.
12: Complicado, pero vamos a darlo vuelta seguro. Vamos a darlo seguro hoy.
13: Está complicado, pero vamos a hacer, lo vamos a empatar en el segundo tiempo y en el alargue ganamos.
12: Un equipo difícil que encontró la pelota, metió un gol. No llegó más al arco y nosotros mucha oportunidad vamos a generar ahora, seguramente.
14: 2-1 sobre la hora. Ahí lo vamos a ganar sobre la hora. Tenemos mucha fuerza, mucha fuerza.
10: El partido.
14: Lo veo mal Argentina, pero lo va a sacar adelante. Sí.
15: ¿Siguen los portugueses?
14: ¿El portugués ya está afuera?
10: Sí, hay un portugués allá.
14: No, ya está afuera.
10: Ya se fue. Llora mucho.
14: Sí.
15: Se fue a Portugal.
10: Dígale, Speed.
15: Deja de llorar.
14: Chao.
10: Deja de llorar. Speed.
14: Cristiano. Speed, deja de llorar.
16: Gol de Julián Álvarez, ¿de quién? ¿El segundo?
17: De y Messi. De Paul.
16: De Paul, ahí está.
10: ¿Y Messi nada?
17: No.
16: ¿Ah? Somos de la provincia invencible de Santa Fe, de la ciudad pujante de San Jorge. Así, de ahí para el mundo.
18: Muy bien.
10: ¿Muy bien?
18: Sí.
10: ¿Cómo está?
13: Very good, my friend.
18: La verdad, infartante. O sea, los argentinos somos así de resolver a último minuto bajo presión, pero no me esperaba 3 goles. O sea, de pasar de un 2-0 a un 3-2, único. La sufrimos muchísimo, la pasamos muy mal todo el partido hasta los últimos 15 minutos que fue todo fiesta. ¡Qué sufrimiento, pero ganamos 3! ¡Qué tal!
19: ¿Vos cómo le está pasando?
10: Bien, mejor ahora.
19: Argentina.
10: Soy de Argentina, me encanta Argentina.
19: Argentina.
10: Y, lo mejor, Messi.
20: Quedó sin humo.
10: Paredes.
20: Sin humo.
19: Sí, se quedó sin humo.
20: Ay,
19: ¡el humo! ¡El humo! ¿Dónde está el humo?
17: No, fue muy difícil, fue muy duro, le pasó muy mal. Pero no, la esperanza nunca se pierde, así que seguimos.
10: Tremendo Vega, Argentina egipcio. Un cómico pizza, 2-0, estaba perdida Argentina, después la remontada y después resulta ganador. Un día más Argentina, Lionel Messi a sobresalir de Vega de Argentina. 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
20: Penalti, no vai penalti.
22: É penalti também. Penalti
20: também.
22: Quem ganha a vez?
23: Colômbia.
22: Quando?
23: 2-0.
24: Eu quero que gane Colômbia 2-0.
25: Quando termina o partido?
24: 2-0, eu creio, 2-0.
23: Meu score pau está 2-0 para Colômbia.
26: 2-0.
24: 2-0.
26: Ganando Colômbia.
27: Me diz que é a UE Colômbia também ganha.
24: Sim, quanto?
27: A outra 0-0, ele também 1-0.
23: 2-1.
24: 2-1? ¿Quién gana?
26: Colombia 2-0.
24: 2-0.
26: Ya.
24: Dígamelo.
26: Colombia 2-0.
24: Colombia 2-0.
28: Yo pienso que puede ganar 1-0.
24: Yo le tiro 2-0. 2-0 para Colombia.
29: James ya no está para la selección. Deberían darle la oportunidad a Quintero.
24: ¿Cuánto termina el partido?
29: 2-0 gana Colombia con gol de Muñoz y de Luis Díaz.
23: 2-0. Sí, señor. Yo digo que
21: 2-1.
24: ¿Va?
21: Colombia.
24: ¿Cuánto Colombia te gana hoy?
23: Nada perde. Nada perde.
24: ¿Quién te gana hoy?
23: Switzerland.
30: Esperamos pues que Colombia sea el ganador.
24: ¿Cuánto? Dígamelo.
30: 1-0.
24: ¿Quién gana?
23: Colombia.
24: ¿Cuánto?
23: 2-1.
24: 2-1. ¿Quién va a marcar el gol?
23: Lucho y Quintero. James.
24: ¿James?
23: 3-1. 1-0.
26: Colombia também gana, Colombia.
24: Sim.
26: Suíça está watchmaker, o reloj não está assim.
24: Quem gana hoje?
26: Colombia.
24: Quanto?
26: 2-1.
24: Quem marca o gol?
26: Luis Díaz e Arias.
27: Pues la verdad, Suiza ha planteado un partido muy complicado, pero nosotros tenemos individualidades que espero salgan a relucir y puedan resolver el partido.
24: ¿Cuánto?
27: El partido está cerrado, yo le calculo un 1-0, máximo 2-1.
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